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2: 21 horas e 19 minutos.
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1: 21:39.
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0: 21h59.
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5: 22 horas e 18 minutos.
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2: 22:36.
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3: 22 horas e 56 minutos.
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2: 23:19.
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2: 23:39.
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2: Zero hora em ponto.
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2: 1:02.
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2: 2:02.
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2: 3:03.
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2: 4:05.
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2: 5 horas em ponto.

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4: 5:13.
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2: 5 horas e 29 minutos.
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3: 5:44.
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1: 5 horas e 59 minutos.
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Olá, bom dia, meu amigo, bom dia, minha amiga, você ouvinte, olha aí, você que tá com a gente, cedinho, na manhã de sábado, 8 de agosto, dia dos bandeirantes, dia do pároco, comemoramos hoje São Leônidas e Santo Emiliano. Somos santos de hoje, 6 e 4 agora, com 6 graus de temperatura nesta manhã fria de sábado, tô chegando com o show da manhã. Eu vou trazer até as 8. Vamos aí com a boa música sertaneja, música gaúcha de banda. Então você tá acordando agora, joga aquela água no rosto para acordar direitinho, ter aquela energia boa, né? Toma teu café, teu chimarrão e vamos embora. E participa comigo, pode mandar teu WhatsApp 991994443, liga aí no 3359-1753. 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Bom dia, meu amigo, minha amiga, bom dia, 6 e 5, show da manhã tá no ar.

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1: Muito bem, tá aí Jean Giovanni, Larreira do Amor. Teve Grupo Sina Gaúcha, Fundão de Campo e do Duque Dalvô Pé de Cedro. 6:14, apoio cultural da Inovar Indústria de Adubos Orgânicos, a alternativa de inovação para a agricultura. 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Olha aí, temperatura de 5 graus, esta manhã fria de sábado, mas vamos lá. Show da Manhã vai te fazendo companhia até às 8, trazendo muita moda boa por aqui, aquela energia gostosa. E lembrando que um bom dia nunca é demais, né? Então, bom dia pra você, e aí um bom dia pra você que tá cruzando com alguém, dê um sorriso e vamos lá. Bora, que hoje é sabadão, meu povo. Não perca a hora, não perca aí o seu compromisso neste sábado, agora 6:16. Bom dia pra você.

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1: 6 horas e 19 minutos.
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1: Muito bem, tá aí o grupo Quero Quero Estrada. Agora 6h28 na manhã de sábado. Nosso no ar o show da manhã. Sempre com a boa música sertaneja, música gaúcha, de bandas, energia boa demais para você começar bem o seu dia. Você que tá acordando agora, vamos lá, meu povo. O dia tá clareando e vamos embora com o show da manhã. Sempre te fazendo companhia.
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1: Vamos lá então, previsão do tempo para este sábado: sol, muitas nuvens, pancadas de chuva à tarde e à noite. 6 milímetros de chuva, a mínima é de 5 e a máxima chega aos 17 neste sábado. Amanhã para domingo, né? O domingo será de sol, nevoeiro amanhecer e as nuvens vão aumentando aí no decorrer da tarde. Mínima 6, máxima 16. Na segunda também sol, nuvens durante o dia e períodos de céu um pouco mais nublado. Noite com muitas nuvens. Mínima 6, máxima 16 graus na segunda-feira.
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1: Bem, voltamos agora 6h32 na manhã de sábado, 6 graus de temperatura. Eu vou até às 8 aqui na Vila Maria FM. 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Você que sintoniza em toda a região através do site, um grande abraço. Você que está sintonizando teu rádio com a gente no trabalho, em casa, onde você estiver. Obrigado pela companhia aqui no nosso programa. Música.

bem, vamos atendendo os ouvintes que estão com a gente. Vou mandar um abraço ao meu amigo Vanim, lá na comunidade Santo Inácio. Olha aí todos os amigos aí, meu amigo Vanim pediu. Tá chegando por aqui João Mineiro e Marciano, Chuvas de Maio.

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4: 6:39.
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11: Bem, 6h45, estamos de volta neste sabadão 8 de agosto. A gente vai por aqui trazendo aí muita moda boa na programação da 87.9, a nossa Vila Maria FM. Você que dá carona pra gente aí no seu carro, no seu caminhão, um grande abraço. Você que tá no trabalho também, um bom trabalho, um bom sábado. Você que tá em casa e curtindo a programação, maravilha, bom demais.

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1: Muito bem, só sucesso, só moda boa no show da manhã deste sabadão, hein? Que maravilha. Você que está chegando agora, sintonizando com a gente, um bom sábado. 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Olha aí, 6h58.

0: Legal, a gente vai trazer um intervalo aí na sequência, mas voltamos já já. Não sai daí, fica ligadinho na nossa programação, na programação do Show da Manhã.
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4: 6:59.
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5: Nesse Dia dos Pais, a Coprel homenageia todos aqueles que com dedicação, exemplo e carinho ajudam a construir famílias, comunidades e um futuro melhor para as próximas gerações. 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E o informativo Coprel dessa semana fica por aqui. 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Obrigada pela sua companhia e até a próxima edição.
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1: Muito bem, tá aí milionário José Rico Castelo. 7:13, manhã de sabadão. Vamos que vamos. Vamos trazendo só música boa, só moda boa por aqui. Música gaúcha, música sertaneja. E a gente vai aqui na Vila Maria FM até às 8. Você é nosso convidado especial.

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legal. Você que tá aí na programação, obrigado pela companhia, pela sintonia em casa. Tá tomando aquele chimarrão no capricho, tomando teu café. Pra ter aquela energia boa, sintoniza aí a Vila Maria FM.

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3: 7:19.
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9: Muito bem, 7 horas e 24 minutinhos. Olha, o frio aumenta e sol aparece entre nuvens neste sábado no Rio Grande do Sul. O Rio Grande do Sul terá um sábado de sol entre nuvens na maioria das regiões. No entanto, ao longo do dia a nebulosidade aumenta e a instabilidade se intensifica, especialmente no norte do estado. Conforme a Metsul, principalmente entre a tarde e a noite, há possibilidade de chuva em pontos do Médio e Alto Uruguai, Planalto Médio, Alto Jacuí, Serra, Vales, Litoral Norte e talvez até na Grande Porto Alegre. No oeste e no sul do estado, o tempo firme predomina. 7h25.

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1: Muito bem, tá aí Joaquim Manuel, Avenida Boiadeira, agora 7h29. 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Um abraço aos amigos que estão ali na Agrovila, já tomando aquele chimarrão preparado com capricho aí pelo nosso amigo Geraldino.

Muito bem, 7h30, amanhã de sábado. Vou ficando por aqui neste sabadão. Volto na segunda-feira, 6 horas da madrugada. Na sequência tem aí o Galdeirando a partir das 8. Grande abraço, um ótimo sábado. Tchau, tchau.

0: Serrano, onde é que vai, mulher velha?
1: Eu vou pro baile do Serrano.
2: Ah, não, mulher velha, sozinho tu não vai.
1: Vou sim, me larga, me larga.
2: Não, não, não, eu vou junto, mulher velha, para lá.
1: Te vira aí, te vira.
2: Onde é que tá minhas bombachas e minhas cuecas?
1: Eu te falei, me larga, te vira aí e eu vou pra lá. E ó, vou te dizer uma coisa.
2: O quê?
1: Quando eu estiver lá na frente do palco olhando aqueles meninos lindos, tá. Faz de conta que não me conhece.
2: Não mesmo, eu vou junto lá.
1: Não, eu quero ficar lá olhando aquele louro alto, Daniel Hack. Eu quero olhar aquele, o cabeludo, aquele de olho azul, o Madruga, sabe? Ah. Sabia que eu sou amiga dele?
2: Tu é amiga dele?
1: É, eu sou amiga no Face.
2: Ah, que Face?
1: É, sim. Eu também gosto muito da voz do Pico, sabe? Do Alex, aquele catarina que adora camarão. Sabia? Sei, ele adora camarão.
2: Sei.
1: É. E também eu gosto muito desse gaiteiro novo que entrou, o William.
2: Ah.
1: É. E não esquecendo também do baterista, né? Do Candinho, o Cândido.
2: Sim.
1: A mulher velha já foi boa em bater também.
2: É mesmo?
1: É, mas batia a roupa no tanque.
2: Roupa,
1: bastante.
2: Eu sei.
1: Sem falar, não esquecendo nunca, dos dois irmãos, né?
2: Ah.
1: O Bigode, que é o Edson Dutra, e o irmão do Bigode.
2: Ah.
1: O irmão do Bigode é o Topo.
2: Ah, bom, pois é.
1: Então é isso mesmo.
2: Eu vou.
1: Eu vou.

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3: 7 horas e 38 minutos.
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2: 7:57.
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Mas então, buenas, gauchada amiga de Vila Maria, de toda a região, de todo o estado, de todo o Brasil, aqui, começando pela Vila Maria FM, mais uma galdeirada pela buena música gaúcha, música fandangueira, música nativista. Você ouve agora até a volta do meio-dia, aqui nos 87.9, você que está sintonizando através do seu rádio, ou então pelo www.vilamariafm.com.br, pela internet. Estamos chegando então neste sábado, hoje dia 8 de agosto de 2026, é o 220º dia do ano. É, faltando então 145 dias para o final deste 2026. Hoje é Dia Nacional de Combate ao Colesterol e Dia do Pároco. É dia também de São Domingos, né? São Domingos de Gusmão. É dia que santo que se homenageia hoje aí através da Igreja Católica. E é amanhã, dia dos pais, né? Dia 9. A fase da lua é minguante. Essa fase iniciou em dia 5 de agosto e vai até o dia 12, então, quando acontece a lua nova. E este é o programa Galdeirando, aqui pela Vila Maria FM, que vai ficar na sua companhia aí com o melhor da nossa música, buena música do Rio Grande do Sul. Lembrando sempre o nosso 991-99-4443 para você ligar e se ligar na programação. Pois bueno, então, já que está tudo de acordo, vamos iniciando o programa de hoje, trazendo aí o quarteto Coração de Potro.

Com a Tropilha por Diante, ouvimos aí então o Quarteto Coração de Potro abrindo o programa Galdeirando deste sábado. Temperatura aí na marca dos 8 graus, tempo nublado agora, o sol querendo mostrar as caras, mas não tá fácil, né? Previsão do tempo aí é tempo bom pro final de semana, pro Dia dos Pais, né? 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
1: Pois bueno, então, tudo certo, tudo flor de especial. Vamos seguindo aí com o nosso Galdeirando, trazendo na sequência o Gerson Brandolt e depois César Oliveira e Rogério Melo. Muito buenos dias para você que se liga na programação da 87.9 Rádio Vila Maria FM.

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3: Pois bem, então nós ouvimos aí, fechando o bloco anterior, o Eu Mais Ela e o Tostado, César Oliveira e Rogério Melo. E também tivemos aí o Gerson Brandolt na folga do Pião Campeiro. Tem comercial na sequência, depois eu volto então com mais música bem das bagualas aqui no nosso Galdeirando.
4: 8:23. 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
9: Bom, vamos seguindo aí com o nosso Galdeirando, trazendo na sequência o Jorge Guedes para dar continuidade ao nosso programa. Temperatura ainda na marca dos 8 graus, 8 horas mais 29 minutos.

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1: Mas credo, pode ficar sem botas em vassoura, né?
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1: Você foi.
3: E nós ouvimos aí o Neco Soares e os Chacreiros interpretando a vaneira de varrer o galpão. E antes, com o Jorge Guedes, tivemos aí a Estampa Caudilha. Olha aí, você que está interessado, está a fim de comprar alguns produtos aí a preço direto do consumidor, tem o caminhão aí na Praça Central de Vila Maria, vendendo batata, melancia, cebola e alho. É batata doce, batata vermelha, batata branca, batata inglesa, enfim, você confere aí na praça, no centro da cidade aqui de Vila Maria. 8:35, você está ouvindo o programa Galdeirando pela Rádio Vila Maria FM, com o melhor da música do nosso Rio Grande do Sul até o meio-dia.
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3: Bueno, e seguindo aí com a buena música nativista gaúcha, chega o Leonel Gomes agora para cantar.

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Bueno, vimos aí então, fechando este bloco de músicas, o Leonel Gomes com O Forasteiro Coleira. Bueno, daqui um pouquinho depois dos comerciais, volto com mais Galdeirando, enviando aquele abraço louco de especial pessoal aí da Agrovila, né? 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Um grande abraço para vocês aí, obrigado pela companhia.

0: 8 horas e 41 minutos.
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8: Bom, então faltando 14 minutos para as 9 horas, vamos seguindo diantei com o nosso Galderiando, ouvindo a buena música gaúcha. E vamos ouvir então na sequência o Luiz Marenco.

E esta foi a canção de um peão solito com Newton Ferreira, e antes tivemos com Luiz Marenco Galderindo. Isso aí, vamos seguindo então com a nossa buena música gaúcha aqui no nosso Galderiando, agora com Estanciola.

0: Bueno, aí tivemos o Neco Soares, o Ricardo Berga e os Ribeiros com o Estanciola, fechando a primeira hora do nosso Galdeirando. Na sequência tem comercial, também tem o informativo da Prefeitura de Vila Maria e eu volto em seguida com mais Galdeirando aqui pela 87.9. Temperatura na marca dos 9 graus.
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6: Bom dia, amigos ouvintes! Está no ar mais uma edição do programa Juntos por Vila Maria, trazendo para você as ações, atividades e conquistas da administração municipal. Fique com a gente e acompanhe tudo o que foi desenvolvido nos últimos dias. Iniciamos o programa de hoje com a participação especial do prefeito Adroaldo Sebem, que falará um pouco sobre as atividades desenvolvidas pelo Executivo Municipal nos últimos dias. Bom dia, prefeito. Seja muito bem-vindo ao programa Juntos por Vila Maria.
7: Bom dia, meus amigos e minhas amigas de Vila Maria. É uma grande satisfação estar novamente com vocês em mais uma edição do nosso programa. Quero levar um abraço especial a todas as famílias vilamarienses, ao pessoal da cidade e do interior, aos agricultores, empresários, comerciantes, servidores públicos e a todos que acompanham este espaço de informação. Começo falando sobre um assunto que tem sido prioridade na nossa administração: a recuperação dos estragos causados pelas fortes chuvas. As equipes das Secretarias de Obras e Agricultura seguem trabalhando intensamente. Quem percorre o interior do município já percebe as máquinas nas estradas, realizando patrulhamento, cascalhamento e recuperando os trechos mais danificados. Também estamos fazendo a limpeza de bueiros, instalação e substituição de tubos e atendendo diversas demandas nas propriedades rurais. Sabemos que ainda há muito trabalho pela frente. As chuvas causaram danos importantes em várias localidades e nem tudo pode ser resolvido ao mesmo tempo. Estamos organizando os serviços por prioridade e continuaremos trabalhando diariamente até recuperar as condições das nossas estradas e da infraestrutura do município. Em função desses prejuízos, decretamos situação de emergência. Agora, aguardamos a homologação pelo governo do estado e, na sequência, o reconhecimento pelo governo federal. Isso é fundamental para que possamos acessar recursos destinados à recuperação dos danos. E falando em reconstrução, quero compartilhar uma boa notícia. O projeto executivo da nova ponte sobre o Arroio Porongo está concluído. Esse é um passo muito importante. Agora nossa missão é buscar os recursos para transformar esse projeto em realidade. Tenho certeza de que essa obra será fundamental para garantir mais segurança, mobilidade e desenvolvimento. Na última quarta-feira, estivemos em Porto Alegre, cumprindo uma agenda bastante intensa, sempre com um único objetivo: buscar investimentos para a Vila Maria. Iniciamos as agendas no gabinete do deputado Dirceu Franciscon, um parceiro que sempre tem aberto as portas para o nosso município. Depois estivemos na Secretaria de Desenvolvimento Urbano e Metropolitano, buscando recursos para ampliar o programa Horas Máquina e fortalecer a recuperação das estradas vicinais, especialmente neste momento em que precisamos reconstruir muitos trechos atingidos pelas fortes chuvas. Também tratamos da ampliação do programa Pavimenta, buscando novos investimentos para melhorar a infraestrutura do nosso município. E entregamos o projeto da construção da ponte sobre o Arroio Porongo, uma obra de extrema urgência e importância para garantir a segurança, a mobilidade e o desenvolvimento da nossa comunidade. Também estivemos na Secretaria de Habitação, tratando da busca de recursos para a construção de novas casas populares. Sabemos a importância de ampliar o acesso à moradia e continuamos trabalhando para que esse sonho possa se tornar realidade para muitas famílias. Na Secretaria de Esporte, apresentamos o projeto de revitalização do nosso ginásio municipal. Queremos oferecer um espaço cada vez melhor para os nossos atletas, para os estudantes e para toda a comunidade. E inseramos as agendas na Secretaria da Saúde, tratando da captação de recursos para a reforma do Hospital Municipal Carlos Cerato. É um projeto importante que vai proporcionar melhores condições de atendimento à população e também mais estrutura para os profissionais que trabalham diariamente cuidando da nossa gente. Voltamos muito confiantes dessas reuniões. Tivemos uma excelente receptividade e estamos otimistas, aguardando a assinatura de novos convênios. São investimentos estruturantes que vão melhorar a infraestrutura, fortalecer os serviços públicos e gerar benefícios que permanecerão por muitos anos. Também quero fazer um registro especial sobre a Feira do Livro, realizada na última sexta-feira. Foi um momento muito bonito, envolvendo alunos, professores, servidores, famílias e toda a comunidade escolar. Investir na leitura é investir no futuro. Cada livro desperta conhecimento, criatividade e novas oportunidades para nossas crianças e nossos jovens. Parabenizo a todos os envolvidos pela organização e pelo sucesso desse importante evento. Para finalizar, quero agradecer a confiança da nossa população. Seguimos trabalhando todos os dias, enfrentando desafios, buscando recursos e planejando o futuro de Vila Maria com muita responsabilidade. Contem sempre com a nossa equipe. O trabalho continua, porque ainda temos muito a fazer e muitos projetos para tirar do papel. Desejo um excelente final de semana a todos. Que Deus abençoe cada família vilamariense, com saúde, paz e proteção. Um grande abraço e até o nosso próximo encontro.
6: Obrigada, prefeito, pela sua participação e seguimos com um aviso importante para os produtores rurais sobre a declaração de Imposto Territorial Rural. A Receita Federal, através da normativa RFB número 2330, de 22 de junho de 2026, e INRFB número 2230, 2026, estabelece as regras para a declaração do ITR do exercício 2026. A Receita Federal disponibilizará, a partir de 10 de agosto de 2026, a versão web do serviço Minhas Declarações do ITR, que permite o preenchimento e a entrega da declaração de imposto sobre a propriedade territorial rural do exercício 2026 sem a necessidade de instalar programas no computador. O acesso é realizado pelo Portal de Serviços da Receita Federal mediante autenticação com a conta gov.br, nível prata ou ouro. Quem deve utilizar a versão web? Todos os contribuintes podem utilizar a versão web, sendo que em 2026 será obrigatória para pessoas físicas proprietárias de imóveis rurais com área superior a 100 hectares e pessoas jurídicas. As pessoas físicas com imóveis rurais de até 100 hectares poderão optar pela utilização do programa gerador de declaração. A Secretaria de Agricultura viabilizará a realização da declaração do ITR 2026 aos proprietários de imóveis rurais cujos imóveis pertençam ao município de Vila Maria e se enquadrem nos requisitos da entrega de declaração pelo Programa Gerador de Declaração no período de 17 de agosto a 30 de setembro. Necessário trazer declaração do ano anterior, se houver alterações na matrícula do imóvel, trazer a matrícula também. Ressaltamos que a declaração somente será feita mediante a presença do proprietário do imóvel ou seu representante legal devidamente designado. Também temos um comunicado do setor de identidade. A administração municipal vem por meio deste informar que o setor de identidade não realizará atendimento no período de 17 de agosto a 26 de agosto, em função das férias da servidora responsável pelo atendimento. Reiteramos que os serviços retornarão normalmente no dia 2 de setembro. Pedimos a gentileza de que os cidadãos que necessitam dos serviços no setor de identidade se organizem previamente, planejando suas visitas para após o término deste período. Agradecemos a compreensão e a colaboração de todos. E vem aí a quinta rodada da Copa Integração Regional de Futsal. Neste domingo, dia 9 de agosto, as equipes de Vila Maria entram em quadra para mais um importante desafio pela quinta rodada da Chave A da fase de grupos da Copa Integração Regional de Futsal. Os confrontos serão contra as equipes do município de Paraí, no Ginásio Municipal de Esportes de Paraí, com início às 15 horas nas categorias sub-17, veteranos, feminino e masculino livre. Atenção, torcida! Será disponibilizado o transporte gratuito para os torcedores que desejarem acompanhar e incentivar as nossas equipes. O ônibus sairá às 14 horas em frente ao Ginásio Municipal de Esportes. Garanta seu lugar e venha torcer por Vila Maria. Sua presença faz a diferença e fortalece nossos atletas dentro de quadra. Vamos juntos em busca de mais uma grande rodada. E a Administração Municipal de Vila Maria, através da Coordenadoria de Esportes, informa que o módulo esportivo 15 de novembro permanecerá interditado por tempo indeterminado. A medida foi adotada em razão dos danos causados ao gramado pelas intensas chuvas registradas no município no último mês. O excesso de chuvas comprometeu as condições do campo, tornando necessária a realização de serviços de limpeza, recuperação e manutenção do gramado. Durante esse período, solicitamos que a população respeite a interdição e evite utilizar o local, permitindo que o gramado se recupere adequadamente. Esta medida é fundamental para garantir que o espaço volte a oferecer condições seguras e adequadas para a prática esportiva. Agradecemos a compreensão e contamos com a colaboração de todos. E hoje ficamos por aqui, o nosso próximo encontro já está marcado, será no próximo sábado, neste mesmo horário. Um ótimo final de semana a todos, obrigado mais uma vez pela sua companhia, um grande abraço, cuidem-se e até lá.
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0: Mas então, buenas minha gente, vamos dando sequência ao nosso Galderiando, são 9 horas mais 13 minutos. E aqui o melhor da música do nosso Rio Grande do Sul, que vai mundo afora. Temperatura aí na marca de 9 graus e vamos dando sequência à parte musical, então, do programa de hoje, trazendo aí o Porca Véia, especialmente para o nosso amigo Geraldino Zotis, o pessoal da Agrovila. Então vamos lá ouvindo o Balanço do Bugio.

E aí nós tivemos então às 9 horas e 22 minutos com o Moisés Oliveira e Grupo Vozes do Campo de Cantar a Saudade e antes com o Porca Véia Balanço do Bugio. Depois dos comerciais tem mais Galdeirando aqui pela 87.9 Vila Maria FM. Continue ligado, um grande abraço, bom dia, obrigado pela companhia, você que está ligado na nossa programação.

0: 9:22.
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6: Ah, bueno, então vamos seguindo adiante com o nosso Galdeirando. Você está ouvindo a 87.9 Vila Maria FM, a sua melhor companhia. O programa Galdeirando vai até o meio-dia com o melhor da música gaúcha. Temperatura agora subiu um pouquinho, aí na marca dos 10 graus. O tempo continua meio emburrado aí, mas a previsão é de que melhore um pouco, se não chover, né? Tudo é previsão. Bueno, vamos seguindo aí com a presença agora no nosso programa dos Serranos. É, vamos seguindo aí neste tranco velho de bugio bem...

E vem chegando aí os Monarcas. Faca Prateada. Bom dia para você que está na sintonia da melhor programação. É o Galdeirando pela Rádio Vila Maria FM.

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0: Depois dos comerciais eu volto com mais música. Lembrando, né, que os mateadores vão estar animando a 34ª Ronda Pandangueira do CTG Felipe Portinho lá no mês de novembro. E nós vamos largando então para aquelas bandas, né, do Portinho, já com a bota encebada desde agora, preparando aquele fandangaço macanudo, meu amigo Paulo Ávila e a patroa Kátia. É, um grande abraço para vocês aí, obrigado sempre pela lembrança. Eles que são posteiros aí da 34ª Ronda Fandangueira. Tem comercial na sequência, depois então eu volto, né? Conforme eu já falei, vamos aos comerciais.
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2: Nove horas e 40 minutos.
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2: Bueno, então vamos seguindo aí com a nossa gaudeirada com a música do Rio Grande do Sul, quando faltam 15 minutos para as 10. Vamos ouvir aí a nossa próxima música com o grupo musical Fandango, o grupo musical Fandango do meu amigo Maurinho Monteiro. É, no tempo bueno aí também tinha o Paulo Vieira, né? Naquela época o grupo musical Fandango era show nos fandangos por aí, neste Brasil afora. Ficou a saudade e vamos ouvir a música que tem o nome do nosso programa aí, o Gaudete.

Bueno, vimos aí o grupo criado em Galpão com a Milonga de Domador. E para rematar esta hora do nosso programa, vamos trazendo aí então na sequência o grupo Que Garotos com a música Chacoalhando a Mondongueira. E depois dos comerciais eu volto então com mais uma hora de galdeirando aqui pela 87.9 Rádio Vila Maria FM. 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Aí com vocês o grupo Che Garoto.

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0: 10:01.
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4: Dez horas mais 7 minutos, temperatura ainda na marca dos 10 graus. Estamos de volta aí com o nosso Galdeirando na sua terceira hora, trazendo sempre o melhor e muito mais da música regional gaúcha. Lembrando sempre que para quem quiser participar da nossa programação, o nosso fone WhatsApp é o 99199-4443. Bueno, vamos seguindo aí com a presença agora dos mirins para abrir a... esta parte que é na terceira hora do nosso programa.

E foi aí o Trancão de Livramento com os quatro Gaudérios. Tivemos também um Bagual Corcoviador com João Luiz Correia. E nesse super bloco aí, a primeira foi com os Mirins, um Pupurri de Vaneiras, para recordar aí os Mirins. Esse é o programa Gaudeirando, o programa de todos os sábados, das 8 até o meio-dia. Na sequência aí tem um comercial, um bloco de comerciais. Em seguida eu volto com mais música. Não saia daí, porque ligado na melhor programação, 87.9.

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3: 10:22.
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6: Bueno, vamos seguindo aí com a música do Rio Grande do Sul, trazendo na sequência o grupo Minuano.

0: E esta foi a Gaita do Belisário com o Tchê Barbaridade. Tivemos também o Destino de Peão com o Grupo Minuano aqui no nosso Galdeirando. 10 horas 34 minutos, temperatura 11 graus e o tempo continua enferruscando aí, prometendo chuva para as próximas horas. E aqui nós vamos seguindo com a boa música gaúcha, né? O programa Galdeirando vai até o meio-dia. Muito obrigado aí para você que está na nossa sintonia. 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
0: E vamos seguindo aí com o Grupo Campeirismo.

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1: Gaúcho 100%, vimos aí com o Eco do Minuano e Bonitinho, fechando esta sequência de músicas. E depois dos comerciais eu volto com mais gaudeirando e mais música aqui pra vocês. Não saia daí que é rapidinho. É o Pai Teve, estamos de volta com mais música bem gaudéria.
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4: 10 horas e 42 minutos.
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4: Tá bueno, então, faltando 14 minutos para as 11, seguimos aí adiante com o nosso Galderiando, com a buena música gaúcha. 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Bueno, vamos mandando um alô especial pro pessoal aí do Galpão do Cledson, o alemão, nosso querido alemão, estão aí na cuidando dos cavalos todos, lá tem as baias com um bando de cavalos, e aí, então tá lá o alemão, a Letícia, a Heloísa, a tia Lila, o Robi, também a tia Lídia Capelli, né, que veio lá do Mato Grosso passear, dar uma passeada aqui no Rio Grande, matar saudade, está aí com o pessoal todo e sintonizando, vindo o nosso Galderiano. Grande abraço para vocês aí, obrigado pela companhia. Vamos ouvir então essa música aí para homenagear esse pessoal todo, com os Farrapos.

0: Chiquita, nós ouvimos aí com Os Farrapos e em seguida vem mais música aí, não desligue, não fique ligado no Galdeirando.
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0: Quem está chegando agora para cantar é o grupo Os Serranos.

Bueno, tivemos aí então no arremate desta hora do nosso programa o grupo Cordiona com Outro Bugio, e os serranos cantaram Em Cima do Arreio, e a primeira foi com Os Farrapos, Chiquita. Em seguida, e depois dos comerciais, eu volto com a última hora do nosso programa.

0: 11 horas, em ponto.
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5: Bueno, são 11 horas mais 6 minutos. Vamos dando sequência aí ao nosso Galderiando deste sábado. Vamos trazendo aí na sequência o grupo Carqueja para cantar aí A Vaneira do Peão Ajustado.

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1: E foi aí a décima de Um Arrima Só com Nilton Ferreira, e antes teve o Revólver do Tropeiro com Luiz Carlos Borges, e a primeira, Grupo Cariqueja, cantou Vaneira do Peão Ajustado. 11 horas e 18 minutos, vamos fechando esse bloco aí na sequência com o Grupo Candeeiro.

0: E aí o Grupo Candeeiro fechou então mais essa sequência de músicas com a Marcação. Em seguida eu volto depois dos comerciais com mais música para continuar aqui com o nosso Gaudeirando que vai até o meio-dia. Para você que está no redor do fogo aí preparando o almoço, tomando mate bem bagual, bem caprichado, aquele abraço, obrigado pela companhia.
1: 11 horas e 22 minutos.
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0: 11 horas e 26 minutos, vamos dando sequência aí ao nosso Galdeirando com o Baitaca.

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1: Estampa de galpão, ouvimos aí com o Baitaca. 11 horas mais 29 minutos.
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1: E segue o fandango aqui pela 87.9, o programa Gaudeirando, que vai até o meio-dia. Com o melhor da música regional gaúcha.

E este foi o grupo minuano interpretando Missioneiro. Faltando agora 25 minutos para as 11, ou melhor, para o meio-dia, né? 11 horas já foi. E a temperatura está aí na marca dos 11 graus. O tempo velho continua enferruscado, né? Tapado aí, o sol não aparece de jeito nenhum. Quem é que foi que escondeu o sol, minha gente? As pilchas tudo mofando, precisando de um solzito que não quer aparecer. E a previsão é que para amanhã tenhamos sol aí também, segunda e terça-feira, o tempo vai dar uma melhorada. Para fechar então mais uma sequência aí de músicas, eu vou trazendo para vocês o grupo Manotaço. Na sequência vai interpretar Me Aprumando pro Retoço.

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8: Mas bueno, então, gauchada amiga de Vila Maria, de toda a região, de todo o Rio Grande. Estamos assim, bem deste jeito, e chegando no arremate do programa de hoje. Agradecendo a sua sintonia, a sua companhia, já vamos deixando o convite para mais uma galdeirada com a música do nosso Rio Grande do Sul no próximo sábado, a partir das 8 horas. Pois bueno, na sequência da programação aí tem o programa Voz Amiga, o programa que está a cargo aí da Igreja Evangélica Assembleia de Deus. Depois tem o Destaque Musical com Luiz Gustavo Bissani aqui na programação da Rádio Vila Maria FM. Um grande abraço a todos, um ótimo e abençoado final de semana e também a todos os pais desse nosso Rio Grande Gaudério. Um grande abraço, um feliz dia aí junto com a sua família, seus filhos, esposa, enfim. Que tudo seja da melhor maneira possível, que seja ótimo dia dos pais aí, né? E para encerrar então, eu vou deixar vocês aí na companhia do Grupos Nativos, também a Gurizada Medonha vem para cantar aí, para fechar o programa, o Grupo Som Campeiro e ainda o Grupo Minuano.

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1: 12 horas e 2 minutos.
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2: 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A paz do Senhor Jesus, a você amigo ouvinte da Rádio Vila Maria FM, iniciando a partir de agora mais um programa Voz Amiga, aqui pelas ondas da 87.9, neste sábado, dia 8 de agosto de 2026, hoje é véspera do Dia dos Pais, programa Voz Amiga, canal oficial aí de comunicação da Igreja Evangélica Assembleia de Deus aqui de Vila Maria, fazendo companhia para você todos os sábados ao meio-dia. Que privilégio aí poder estar mais uma vez aqui na sua companhia. Muito obrigado você aqui de Vila Maria que nos acompanha com o radinho ligadinho na 87.9. Muito obrigado também a você, amigo internauta, que está conectado através do site vilamariafm.com.br. Bom almoço, bom início de tarde de sábado para você que está sintonizado aqui na rádio Vila Maria FM. Daqui a pouquinho o nosso pastor presidente Eduardo Dipp também chega, interage conosco aqui, trazendo a palavra pastoral aqui no programa Voz Amiga. Boa tarde, bom início de tarde de sábado para você que acompanha o programa Voz Amiga deste 8 de agosto de 2026.
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0: Este é o programa Voz Amiga aqui pela sua rádio Vila Maria FM. Tem um convite muito especial para fazer a você que está nos ouvindo nessa tarde de sábado. Você que por acaso ainda não segue os nossos canais, estamos aí no Facebook, também no Instagram. Procure IEADVIMARS e nos siga. E temos o nosso canal do YouTube, onde transmitimos aí os cultos do nosso Templo 7. Procure IEADVIMA, faça sua inscrição e sempre que estivermos ao vivo aí, você será notificado para nos acompanhar e terá a oportunidade de acompanhar os cultos aí, tudo que acontece no nosso templo sede aqui de Vila Maria. Então você que não nos segue, procure aí no Facebook, no Instagram e também faça sua inscrição no nosso canal do YouTube. E agora chegamos ao momento especial aqui no programa Voz Amiga, hora de ouvirmos aí o nosso pastor presidente Eduardo Dippe. Você acompanha agora no programa Voz Amiga, Palavra Pastoral, com o pastor presidente Eduardo Dippe.
1: A paz do Senhor Jesus a todos os nossos irmãos, a todos os nossos amigos, ouvintes do programa Voz Amiga, em especial este momento, este quadro Palavra Pastoral. Quero agradecer a Deus pela vida do meu companheiro, meu amigo, irmão João Arthur, que é o meu companheiro de estúdio aqui, e na tua pessoa eu quero saudar todos os nossos ouvintes nesta tarde de sábado, com a paz do Senhor Jesus. E hoje, na Palavra Pastoral, eu quero aqui trazer um tema muito lindo, muito especial, em comemoração amanhã ao Dia dos Pais, né? No dia de amanhã, domingo, e aqui eu já quero transmitir as minhas felicitações, os meus parabéns a todos os pais. Que as bênçãos do céu sejam abundantes sobre a vida de cada um de vocês. Meus irmãos, eu quero aqui como base ter o livro do profeta Isaías, no capítulo 64, o versículo de número 8, que nos diz assim: Mas agora, ó Senhor, Tu és nosso Pai, nós o barro, e Tu o nosso oleiro. Dia dos Pais, né? Eu quero, neste momento, me dirigir a você, que é filho e que também é pai. Quem sabe você está tendo a oportunidade de ter o seu pai junto com você. Quem sabe você está tendo a tristeza de não ter mais o seu pai como você. Eu quero louvar a Deus pelo privilégio que Ele tem me dado de ter ainda o meu pai junto com a gente, né? Por mais que tivemos um susto agora o mês passado, onde o meu pai ali na cidade de Vacaria sofreu um infarto, né? E pela graça de Deus os médicos conseguiram reverter e Deus nos presenteou nosso querido pai de volta. Mas tem muitas pessoas que não têm mais o seu pai junto. Mas eu quero falar nesta tarde, como amanhã é o Dia dos Pais, eu quero falar sobre a paternidade de Deus para com as nossas vidas. Eu quero dizer que hoje nós, infelizmente, vivemos uma crise global de ausência paterna. Isso é uma realidade. Nós vivemos hoje, porque muitos já estão associando pai a um trauma, a uma distância, a um abandono, e infelizmente muitos pais estão negligenciando o seu papel de pai. Existem muitos pais ausentes, existem muitos pais que negligenciam o seu papel, mas eu quero trazer aqui a paternidade de Deus para nós. Deus, Ele se revela como um Pai perfeito para nós. É claro, todos nós que oramos a oração do Pai Nosso, a gente começa sempre dizendo: Pai Nosso que estás no céu. Mas eu quero dizer para você, você sabe o que representa e o que significa esta expressão que Jesus nos ensinou? Pai Nosso. Você tem orado isso, você tem dito Pai Nosso. Mas o que significa este Pai Nosso? O profeta Isaías, nesta palavra revelada, nesta palavra profética, nesta revelação de Deus, ele nos apresenta no capítulo 64, o verso 8, mas agora, ó Senhor, Tu és nosso Pai. O que significa a palavra Pai? A palavra Pai, né, ela tem um forte significado. A palavra Pai, ela significa fonte, a palavra Pai significa sustentador, a palavra Pai significa protetor, a palavra Pai significa chefe da casa. Deus, Ele não é apenas um Criador distante. Deus, Ele é o nosso Pai. E o que significa ser nosso Pai? Quando nós oramos a oração, nosso Pai, Ele é a fonte da tua vida. Ele é a fonte da minha vida. Ele é o teu provedor diário. Ele é o meu provedor diário. Ele assume as responsabilidades por nós. Olha só que coisa linda. Deus, quando Ele é o nosso Pai, Ele assume a responsabilidade por nós. Interessante que Paulo, o apóstolo Paulo, ele vai aprofundando mais esse tema e ele escreve lá em uma das suas cartas, em Romanos capítulo 8, versículo 15, ele diz assim: porque não recebestes o espírito de escravidão, mas recebeste o espírito de adoção de filhos. O que que significa isto, este termo, né? E eu gosto muito de estudar, fui diretor de uma escola teológica, e eu gosto muito do significado destas palavras, né? E nós podemos ver que esta paternidade, né, do termo em latim, se eu não me engano, é pater noster, paternoster, mais ou menos uma coisa assim, ou adoptio, que é adoção, né? Esse pater, ele liga-se à autoridade jurídica e ela dá proteção legal. Então, significa que ele se coloca voluntariamente, viu? Ou seja, é colocar alguém voluntário, né? Alguém de fora para dentro da família, com todos os direitos legais de um legítimo herdeiro. Então, esta paternidade, Deus Pai, Ele nos tirou do mundo de pecado, de um mundo de escravidão, e Ele nos adotou, Ele nos colocou voluntariamente para dentro da sua casa, para dentro da sua família. Então, no mundo antigo, um filho biológico, por exemplo, ele podia ser deserdado, um filho biológico. Mas um filho adotado por lei, ele nunca mais podia ser rejeitado. Isso é que é interessante para nós, esse conhecimento da história. Então, lá no mundo antigo, um filho biológico ele podia ser deserdado. Mas quando um filho era adotado por lei, ele nunca mais podia ser rejeitado. E olha só o que acontece. Deus escolheu você legalmente através de Jesus. Deus me escolheu legalmente através de Jesus. E Ele nos adotou como filho, e agora nós fomos recebidos, né, este espírito de adoção de filhos. Deus, Ele nos adota como filhos, e quando Ele nos adota como filhos, Ele se responsabiliza por nós. Então, a paternidade de Deus, quando nós oramos a oração do Pai Nosso, em dizer Pai Nosso que estás no céu, isso tem uma profunda importância para as nossas vidas, porque isso nos leva a uma intimidade com os céus, isso nos leva a uma intimidade com Deus. Lá em Gálatas, o próprio apóstolo Paulo, ele diz o seguinte: e porque sois filhos, Deus enviou aos nossos corações o Espírito de seu Filho, que clama, Abba, Pai. Então, esta expressão de extrema intimidade equivale ao nosso papai, ao nosso papaizinho ou painho, ou seja, usado por crianças pequenas num ambiente familiar, mas mantendo o respeito. Então, o que Deus, o Deus que governa este universo, Deus criador do céu e da terra, ele nos dá o direito de chamá-lo de papai, de chamar de paizinho. Você não precisa de palavras religiosas difíceis para falar com ele. Não, você pode se dirigir a ele de uma forma carinhosa, de uma forma íntima, de uma forma meiga, chamando ele de papai, de papaizinho. Olha só a tamanha comunhão que ele nos dá. Eu e a Bíblia diz: chegai-vos a Deus e ele chegará a vós. Deus, ele nos adota como seus filhos. Através de Jesus, ali na cruz do Calvário, nós fomos agora adotados por Deus, adotados por ele para sermos seus filhinhos. Tanto é que na Bíblia Sagrada, numa das cartas do apóstolo João, ali está a palavra filhinhos. É já a última hora. Então, esta intimidade com Deus que nós temos, porque ele é realmente o nosso Pai, né? Então, para nós recapitularmos aqui esta meditação, né? Há um convite de Deus para você. Há um convite de Deus. Eu desafio você nessa tarde. Você que está se sentindo órfão, está se sentindo rejeitado, eu te convido e te desafio nessa tarde a você entregar o teu coração à paternidade divina hoje. Deixa Deus ser o teu pai. Deixa ele ser o teu paizinho. Se torne nesta tarde filho de Deus. E como eu faço, pastor Eduardo Dipe, para mim me tornar filho de Deus? A Bíblia diz que todos aqueles que creram em Jesus, ele nos deu o direito de nos tornarmos filhos de Deus. Através de Jesus, através da morte ali na cruz do Calvário, nós recebemos o direito, através de Jesus, de nos tornarmos filhos de Deus. Nem todos são filhos de Deus. A gente usa uma expressão dizendo que todos são filhos de Deus. Não. A Bíblia diz que existem os filhos do diabo e os filhos de Deus. A tua Bíblia diz. É só você abrir a Bíblia e você ler. Na tua Bíblia está escrito isso aí. Existem os filhos de Deus e os filhos do diabo. Não seja um filho do diabo. Não. Ou seja, não viva para o mal. E não deixe o mal ele viver em você. Mas aceite a Jesus como teu Salvador e se torne filho de Deus. Filho de Deus. Então a Bíblia nos diz, lá em Gálatas, no capítulo 4 e o versículo 6. Gálatas, no capítulo 4 e o versículo 6. E porque sois filhos, Deus enviou aos nossos corações o Espírito de seu Filho, que clama: Abba, Pai. Lá em Romanos 8:15, porque não recebestes o espírito de escravidão, mas recebestes o espírito de adoção de filhos. Então, nesta tarde, você que está sozinho, você que está desamparado, você que está desanimado, você que está, quem sabe, sofrendo a falta do teu pai biológico, quem sabe que você, né, este final de semana será um final de semana, quem sabe, terrível para você. Quem sabe você perdeu o teu pai. Mas eu quero dizer para você: Deus, ele é o nosso pai. Ele vai te acalentar nesse final de semana. Ele vai cuidar de você. Ele vai te abraçar. Ele vai te beijar. E você vai sentir a sua presença. Porque Deus, através do Espírito Santo, ele habita no nosso meio. O Espírito Santo de Deus é o próprio Deus que habita junto de nós. Então eu quero nesta tarde orar por você. Eu quero orar pelos pais biológicos. Eu quero orar pelos pais adotivos. Eu quero orar por você que tem o título de pai. que exerce a função de pai, que honra o papel de pai, eu quero te abençoar nesta tarde. Eu quero orar por você e eu quero te desejar um feliz Dia dos Pais. Eu quero te desejar um domingo em família abençoado pelo Senhor Jesus.
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1: Nosso Deus e nosso Pai, neste momento nós estamos na Tua presença. E aqui eu quero, neste programa especial de Dia dos Pais, pois amanhã nós comemoramos esse dia. Eu quero te agradecer pela vida de todos os pais. E eu quero abençoá-los. Eu quero liberar sobre eles uma palavra de ânimo, uma palavra de coragem, uma palavra de fortalecimento, uma palavra de bênção sobre estes homens, que muitos deles, Senhor, estão sofrendo calados. Muitos deles passam por ansiedade, por depressões, e eles carregam uma família toda nas suas costas. Homens que carregam uma empresa nas suas costas. Homens que muitas vezes são torturados pelos seus sentimentos e pelas emoções. Homens estes que muitas vezes eles não conseguem falar nem para a própria esposa o que estão sentindo. Eles não se abrem com ninguém. Mas nesta tarde, Senhor, que o Teu Espírito Santo venha descer sobre cada um deles e o Senhor venha abençoar cada pai e eles venham receber ânimo, força, coragem, sabedoria. Oh, Senhor, eu ministro sobre estes homens as bênçãos dos céus e nós Te louvamos, Senhor, porque o Senhor tem sido o nosso Pai misericordioso. O Senhor é o nosso Pai que estás no céu e nós queremos glorificar o Teu nome, pois o Senhor tem cuidado de nós, assim como o Senhor tem cuidado de mim, Senhor. Eu peço que o Senhor cuide dos Teus filhos e abençoe os Teus filhos, e nós ministramos sobre eles bênçãos dos céus sobre as suas vidas. Eu Te agradeço pela vida do meu pai, o qual o Senhor tem permitido que ele esteja junto conosco, Senhor. E nós pedimos que muitos e muitos anos o Senhor lhe dê saúde, lhe dê força, lhe dê graça, para que ele possa ver, Senhor, a sua família e os frutos daquilo que ele plantou durante a sua vida. Nós te louvamos, te agradecemos e bendizemos o teu nome, em nome de Jesus. Amém e amém. Eu quero desejar então a todos vocês um ótimo domingo, um feliz Dia dos Pais. E amanhã à noite, às 19 horas, nós teremos um grande culto no nosso templo, um culto especial pelo Dia dos Pais, e eu estarei ali fazendo uma oração por todos os pais que estarão ali. Então eu quero pedir para você, filho, você esposa que está me ouvindo, leve o teu pai amanhã ali na igreja. Leve o teu pai ali no templo. Leve ele. Leve ele, porque eu quero ministrar sobre ele uma bênção muito especial da parte de Deus. Feliz Dia dos Pais a todos nós. Que Deus vos abençoe, em nome de Jesus. Amém.
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0: E já estamos chegando no final aí de mais um programa Voz Amiga. Quero te convidar aí para visitar a nossa igreja. Estamos localizados aqui em Vila Maria, na rua Santo Antônio, número 35. Todos os sábados, 19h30, culto de jovens. Domingos, 9 horas da manhã, temos a Escola Bíblica Dominical. 19 horas, o culto da família, como o nome já diz, para toda a família participar. Segundas-feiras, 20 horas, transmitimos aí do nosso templo sede SOS Espiritual. Nas terças-feiras, 19h30, temos culto de ensino da palavra. E também nas quintas, às 19h30, acontece o culto na Congregação Ebenezer. Estamos também no município de Camargo, toda sexta-feira, 19h30, culto de mulheres. Domingos, 9 horas da manhã, Escola Bíblica Dominical, 19 horas, culto da família. E a nossa congregação em Montauri tem cultos todas as quintas-feiras, às 19h30. Você é convidado a visitar aí, a ter um momento aí, um encontro com Deus na Igreja Evangélica Assembleia de Deus. Nosso programa de hoje fica por aqui. Quero agradecer aí o carinho da sua audiência mais uma vez, desejar a todos os pais que nos acompanharam um feliz e abençoado Dia dos Pais e até sábado que vem, se Deus nos permitir, com mais um programa Voz Amiga. Um grande abraço, um final de semana abençoado a você e toda a sua família e até sábado que vem.
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1: 12 horas e 42 minutos.
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2: 13 horas e 5 minutos.
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Boa tarde, queridos ouvintes que estão sintonizados na rádio Vila Maria FM 87,9, acompanhando a nossa programação na tarde deste sábado. Meu nome é Luiz Gustavo Bissani e a partir de agora está começando o programa Destaque Musical, na tarde deste sábado, das 13 às 16 horas, trazendo os maiores sucessos dos estilos musicais do sertanejo e bandas de baile, para você ouvinte que está em sintonia na 87,9, na rádio Vila Maria FM. Quero agradecer o carinho da sua audiência e muito obrigado a você ouvinte por acompanhar o programa Destaque Musical na rádio Vila Maria FM 87,9. E você pode acompanhar toda a nossa programação sintonizando a frequência 87,9 FM no seu rádio ou acessar o site vilamariafm.com.br. E você ouvinte também pode acompanhar as nossas redes sociais para acompanhar as notícias, os eventos, entrevistas e muito mais através do Facebook e também do Instagram, Rádio Vila Maria FM. E você ouvinte que está sintonizado na 87,9 FM no programa Destaque Musical, pode participar deixando o seu recadinho e o seu pedido musical, a sua música favorita, através do nosso WhatsApp 54 991 99 44 43. Neste momento são 13 horas e 11 minutos e a temperatura no município de Vila Maria 13 graus.

Amanhã, dia 9 de agosto, Dia dos Pais. Aos pais presentes, nosso abraço apertado, nossa gratidão eterna pelo colo, pelo conselho e pelo porto seguro que vocês representam todos os dias. Aos pais que já partiram, nossa saudade mais bonita. O corpo físico não está mais aqui, mas os ensinamentos, o sorriso e o amor eterno continuam vivos em cada batida do nosso coração. O amor de um pai ultrapassa qualquer barreira, até mesmo o tempo. Um feliz Dia dos Pais! Vamos ouvir a partir de agora no programa Destaque Musical a música Te Amo Pai, música do Rick e Renner. E em seguida, a música Ainda Ontem Chorei de Saudade. E Vontade Dividida, Milionário e Marciano, a partir de agora no programa Destaque Musical, na Rádio Vila Maria FM 87,9.

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4: 13 horas e 26 minutos.
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Estamos de volta com o programa Destaque Musical na Rádio Vila Maria FM 87,9. Neste momento são 13 horas e 29 minutos e a temperatura no município de Vila Maria, 13 graus. Quero agradecer o carinho da sua audiência e muito obrigado a você ouvinte por acompanhar o programa Destaque Musical na Rádio Vila Maria FM 87,9. E você pode acompanhar toda a nossa programação sintonizando a frequência 87,9 FM no seu rádio ou acessar o site vilamariafm.com.br. E você ouvinte que está sintonizado na 87,9 FM no programa Destaque Musical pode participar deixando o seu recadinho e o seu pedido musical através do nosso WhatsApp 54 991 99 44 43. Vamos ouvir a partir de agora a música Deixe o Amor Nos Levar, banda Brilhação e Participação, banda Corpo e Alma. E em seguida a música Eu e Ela, banda Indústria Musical. A partir de agora no programa Destaque Musical na Rádio Vila Maria FM 87,9.

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1: Vamos ouvir a partir de agora no programa Destaque Musical a música Mississippi, banda Os Atuais. A partir de agora no programa Destaque Musical.

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2: 13 horas e 40 minutos.
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Estamos de volta com o programa Destaque Musical na Rádio Vila Maria FM 87,9. Neste momento são 13 horas e 43 minutos e a temperatura no município de Vila Maria 13 graus. As melhores músicas e os maiores sucessos dos estilos musicais, do sertanejo e bandas de baile, você encontra no programa Destaque Musical, na Rádio Vila Maria FM 87,9. Quero agradecer o carinho da sua audiência e muito obrigado pela sua companhia na tarde deste sábado. E você, ouvinte, quer ouvir a sua música favorita no programa Destaque Musical? Para participar, mande agora mesmo o seu recadinho e o seu pedido musical através do nosso WhatsApp 54 991 99 44 43. E para acompanhar a nossa programação, você pode sintonizar a frequência 87.9 FM no seu rádio ou acessar o site vilamariafm.com.br. Vamos ouvir a partir de agora no programa Destaque Musical a música Bebeu, Beijou, Grupo Talagaço, e em seguida a música Logo Eu, Jorge e Matheus. A partir de agora no programa Destaque Musical, na Rádio Vila Maria FM 87,9.

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1: Banda Universitária, a explosão do som.
2: Vamos ouvir a partir de agora no programa Destaque Musical a música Ela Vai Voltar. Banda Universitária.

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1: Vamos ouvir a partir de agora no programa Destaque Musical a música Caminhonete Branca, Paulinho Mocelin. E em seguida a música Rei do Agro, Antônio Gabriel.

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1: 14 horas e 1 minuto.
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Estamos de volta com o programa Destaque Musical, na Rádio Vila Maria FM 87.9. Quero agradecer o carinho da sua audiência e muito obrigado a você ouvinte por acompanhar o programa Destaque Musical, na Rádio Vila Maria FM 87.9, na tarde deste sábado. E você ouvinte pode acompanhar toda a nossa programação sintonizando a frequência 87.9 FM no seu rádio ou acessar o site vilamariafm.com.br. E você ouvinte também pode acompanhar as nossas redes sociais para acompanhar as notícias, os eventos, entrevistas e muito mais através do Facebook e também no Instagram, Rádio Vila Maria FM. E você ouvinte que está sintonizado na 87.9 FM no programa Destaque Musical pode participar deixando o seu recadinho e o seu pedido musical através do nosso WhatsApp 54 991 99 44 43. Neste momento são 14 horas e 7 minutos e a temperatura no município de Vila Maria 13 graus. 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Vamos ouvir a partir de agora no programa Destaque Musical a música 10 Minutos Longe de Você, Vitor e Léo. E em seguida, a música Duas Camisas, Milionário e José Rico. A partir de agora, no programa Destaque Musical, na Rádio Vila Maria FM 87.9.

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3: 14 horas e 17 minutos.
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Estamos de volta com o programa Destaque Musical, na Rádio Vila Maria FM 87.9. Quero agradecer o carinho da sua audiência e muito obrigado a você ouvinte por acompanhar o programa Destaque Musical, na Rádio Vila Maria FM 87.9, na tarde deste sábado. E você ouvinte pode acompanhar toda a nossa programação sintonizando a frequência 87.9 FM no seu rádio ou acessar o site vilamariafm.com.br. E você ouvinte também pode acompanhar as nossas redes sociais para acompanhar as notícias, os eventos, entrevistas e muito mais através do Instagram e também no Facebook Rádio Vila Maria FM. E você ouvinte que está sintonizado na 87.9 FM, no programa Destaque Musical, pode participar deixando o seu recadinho e o seu pedido musical, a sua música favorita, através do nosso WhatsApp 54 991 99 44 43. Neste momento são 14 horas e 20 minutos e a temperatura no município de Vila Maria, 13 graus. Tem mais sucesso chegando no programa Destaque Musical. Vamos ouvir a partir de agora a música A Carta, musical Havaí. E em seguida, a música No Dia em que eu Saí de Casa, Zezé de Camargo e Luciano. A partir de agora no programa Destaque Musical. Na Rádio Vila Maria FM 87.9.

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1: Tem mais sucesso chegando no programa Destaque Musical a partir de agora. Vamos ouvir a música Terminei Gostando, Rogério Magrão e Banda. E em seguida, Tranco Velho Fandangueiro, Portal Gaúcho. No programa Destaque Musical, na rádio Vila Maria FM.

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2: 14 horas e 42 minutos.
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2: 14 horas e 42 minutos.
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O programa Destaque Musical está de volta, trazendo os maiores sucessos dos estilos musicais, do sertanejo e do bailão, para você. Neste momento são 14 horas e 44 minutos e a temperatura no município de Vila Maria, 14 graus.

0: 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Vamos ouvir a partir de agora no programa Destaque Musical a música Tudo Vem do Campo, Chiquito e Bordoneio. E em seguida a música Louco Apaixonado, da banda Brilha Som, no programa Destaque Musical, na rádio Vila Maria FM, 87,9.
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1: Vamos ouvir a partir de agora no programa Destaque Musical a música Aliança de Lata, Alberi e Banda Dimensão.

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1: Vamos trazer mais sucesso do sertanejo e do bailão no programa Destaque Musical a partir de agora. Vamos ouvir a partir de agora a música Minha Digital, Bruno e Marrone. E em seguida, a música Mesa 14, banda Mercosul.

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1: Horas e 2 minutos.
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Estamos de volta com o programa Destaque Musical, na Rádio Vila Maria FM, 87,9. Quero agradecer o carinho da sua audiência e muito obrigado a você ouvinte por acompanhar o programa Destaque Musical, na Rádio Vila Maria FM, 87,9, na tarde deste sábado. E você ouvinte pode acompanhar toda a nossa programação sintonizando a frequência 87.9 FM no seu rádio ou acessar o site vilamariafm.com.br. E você ouvinte também pode acompanhar as nossas redes sociais para acompanhar as notícias, as entrevistas, os eventos e muito mais através do Instagram e também no Facebook Rádio Vila Maria FM. E você ouvinte que está sintonizado na 87.9 FM no programa Destaque Musical, pode participar deixando o seu recadinho e o seu pedido musical, a sua música favorita, através do nosso WhatsApp 54 991 99 44 43. Neste momento são 15 horas e 9 minutos e a temperatura no município de Vila Maria 14 graus. 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A próxima música é para o pessoal do Supermercado Vila Real 1, que estão acompanhando o programa Destaque Musical na Rádio Vila Maria FM 87,9. O nome da música é Coração Remendado, banda Rainha Musical e participação DJ Toneto. A partir de agora no programa Destaque Musical, na Rádio Vila Maria FM 87,9.

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1: Vamos ouvir a partir de agora no programa Destaque Musical a música Flores em Vida. Zezé Di Camargo e Luciano, a partir de agora no programa Destaque Musical.

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1: Vamos ouvir a partir de agora no programa Destaque Musical a música O Peão Voltou, Rio Negro e Solimões.
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4: 15:22.
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O programa Destaque Musical está de volta, trazendo os maiores sucessos dos estilos musicais do sertanejo e do bailão para você. Neste momento são 15 horas e 25 minutos e a temperatura no município de Vila Maria, 14 graus. Tem mais sucesso chegando no programa Destaque Musical. Vamos ouvir a partir de agora a música TCC, Truco, Cerveja e Churrasco, Antony Gabriel. E em seguida a música Doce Bandida, banda Portal da Serra, no programa Destaque Musical, na rádio Vila Maria FM 87,9.

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1: Vamos ouvir a partir de agora no programa Destaque Musical a música Terceiro Amante, musical Calmon. E em seguida a música Hoje às 10, banda Corpo e Alma.

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1: Vamos ouvir a partir de agora no programa Destaque Musical, a música Pensando Nela. Banda Os Atuais, a partir de agora.

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4: 15 horas e 41 minutos.
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O programa Destaque Musical está de volta, trazendo os maiores sucessos dos estilos musicais do sertanejo e do bailão para você. Neste momento são 15 horas e 43 minutos e a temperatura no município de Vila Maria, 14 graus. 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Vamos ouvir a partir de agora no programa Destaque Musical a música Chorei, musical São Francisco, e em seguida a música Preciso Te Falar, da banda San Marino, no programa Destaque Musical, na rádio Vila Maria FM 87,9.

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2: Tem mais sucesso chegando no programa Destaque Musical a partir de agora. PF no Bailão e participação Banda Rainha Musical com a música Em Caso Marcado Não Se Mexe.

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1: Vamos ouvir a partir de agora a música Três Vícios, banda Corpo e Alma e participação Traia Véia.

Estamos chegando ao final do programa Destaque Musical. Na tarde deste sábado, na programação da rádio Vila Maria FM 87,9. Muito obrigado pelo carinho da sua audiência e muito obrigado por acompanhar o programa Destaque Musical na rádio Vila Maria FM. Aos amigos e amigas ouvintes, um grande abraço e uma ótima semana para todos nós. E até o próximo sábado, com o programa Destaque Musical, na rádio Vila Maria FM 87,9. Um grande abraço e um ótimo final de semana para todos nós.

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2: 16 horas e 2 minutos.
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1: Foi lá no sertão de Goiás que este fato aconteceu. 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
4: 16 horas e 22 minutos.
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4: 16:39.
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2: 17 horas e 2 minutos.
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2: 17:20.
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1: E aí, Flavinha?
2: Oi, Joe.

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3: 17:40.
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4: 18 horas e 2 minutos.
5: A oração do Ângelus. Em nome do Pai, do Filho e do Espírito Santo. Amém. O anjo do Senhor anunciou a Maria, e ela concebeu pelo Espírito Santo. Ave Maria, cheia de graça, o Senhor é convosco. Bendita sois vós entre as mulheres, e bendito é o fruto do vosso ventre, Jesus. Santa Maria, Mãe de Deus, rogai por nós, pecadores, agora e na hora de nossa morte. Amém. Eis a escrava do Senhor. Faça-se em mim segundo a vossa palavra. Ave Maria, cheia de graça, o Senhor é convosco. Bendita sois vós entre as mulheres, e bendito é o fruto do vosso ventre, Jesus. Santa Maria, Mãe de Deus, rogai por nós, pecadores, agora e na hora de nossa morte. Amém. E o Verbo Divino encarnou e habitou entre nós. Ave Maria, cheia de graça, o Senhor é convosco. Bendita sois vós entre as mulheres, e bendito é o fruto do vosso ventre, Jesus. Santa Maria, Mãe de Deus, rogai por nós, pecadores, agora e na hora de nossa morte. Amém. Rogai por nós, Santa Mãe de Deus, para que sejamos dignos das promessas de Cristo. Ave Maria, cheia de graça, o Senhor é convosco. Bendita sois vós entre as mulheres, e bendito é o fruto do vosso ventre, Jesus. Santa Maria, Mãe de Deus, rogai por nós, pecadores, agora e na hora de nossa morte. Amém. Pai nosso que estás no céu, santificado seja o vosso nome. Venha a nós o vosso reino. Seja feita a vossa vontade, assim na terra como no céu. O pão nosso de cada dia nos dai hoje. Perdoai as nossas ofensas, assim como nós perdoamos a quem nos tem ofendido. E não nos deixeis cair em tentação, mas livrai-nos do mal.
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4: 18 horas e 17 minutos.
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0: mesma aí. Sucesso pra você. Beijo.
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3: 18 horas e 37 minutos.
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3: 18 horas e 57 minutos.
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2: 20 horas em ponto.
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0: Gustavo.
1: Quem gostou faz barulho aí.
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2: 20 horas e 16 minutos.
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1: 20 horas e 37 minutos.
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1: 20 horas e 58 minutos.
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